0: Caliente.
1: Ei, dá uma chance aí, vai. Eu sei que você tem namorado, mas eu nunca fui ciumento.

0: de sentido, de motivación. ¿Vivís con esa carga, pero te acostumbraste? ¿Hasta cuándo? ¿Vas a ponerle un fin o vas a aguantar sufrir un poco más?
1: Delante de todos os problemas vividos por você, é inegável que uma solução se hace necessária sobre sua vida. Agora, para materializar esta solução, você não pode seguir escravizado por esse dilema. Você reconhece que necessita auxílio. Sin embargo, hasta hoy, você não havia tomado a atitude para alcançar este auxílio divino, esta liberação total e completa. Você reconhece que solamente a luz divina pondrá fim à obscuridade vivida por você. Sin embargo, sem fé é impossível agradar a Deus, como disse na Sagrada Escritura. La fé sem obras é muerta. Chegou o momento de materializar esta fé. Chegou o momento de passar por cima de todo aquele que lo debilitou, que lo escravizou, que lo humilhou. E de uma vez por todas, alcançando esta liberação por meio desta fé, o cambio se hará realidade. Hoy, o cambio anhelado por você se hará realidade por essa decisão de fé. Hoy, a luz divina se manifestará sobre sua vida, arrancando todos estes males desde a raiz, para que estes frutos malignos de depressão, vícios, maldições antigas hereditárias, a causa de tiços e bruxerias, enfim, para que todas essas obras malignas, de uma vez por todas, sejam completamente eliminadas e destruídas, e esse câmbio se estabeleça sobre sua vida, sobre seus caminhos, em todos os sentidos. Catedral de Minha Família em Salto, você já sabe, Casa Uruguai, 1529. Os horários, em especial, às 8 da noite. Todos são bem-vindos, você não terá que pagar por nada. A hora é tomar a decisão. Vença a todo aquele que se opôs a esse câmbio e tenha-lo por seguro que, ao ser-se presente, esta liberação se manifestará sobre sua vida e este câmbio será realidade. Não olvidando preparar seu vaso com água, porque em instantes estaremos intercedendo em seu favor.
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0: Este domingo, especialmente às 9:30 da manhã, traga consigo uma boteja com água e, através do uso da água viva, você verá os benefícios sobre sua vida, sobre seu hogar, sobre toda a sua família. Domingo, tanto às 7 da manhã, caso você trabalhe por la manhã, às 6 da tarde, pero nesta concentração de fé, família, Espírito Santo, às 9:30 da manhã, trazendo consigo a boteja com água, e por meio dessa atitude, usando da água viva, você verá o benefício sobre seu hogar, sobre toda a sua família. Incluso, o vaso com água já está listo. Prepare o sujo, porque a hora é o momento da oração. Oração que lhe dará força. Oração que hará com que este ânimo que se encontra dentro do sujo se materialize, para que a partir de hoje, a história de sua vida já venha a cambiar.
1: Prepare um vaso com água. Es momento de oración.
0: Señor nuestro Dios poderoso y soberano Padre, en esta oración lo invocamos, porque estamos seguros que a través de esta fe, todo lo que impedía a esta persona alcanzar el cambio y la liberación, cae por tierra ahora. Dudas, miedos, raíces de amargura, traumas y complejos, perjuízos em contra desta fé que o mal generou adentro desta criatura. Todas estas influências malignas são repreendidas e destruídas. E por meio desta oração, seu poder envolve esta vida, este hogar, a cada um dos caminhos desta persona, para arrancar e destruir toda energia negativa que escraviza, que oprime, que atormenta, que ha hecho desta persona uma persona vulnerável em meio a tanto sofrimento. Senhor, que em esta oração, de uma vez por todas, estes espíritos malignos sejam repreendidos e destruídos. Que em esta oração, ao beber desta água que consagramos a Ti, as forças desta persona se renuevem, o ânimo se intensifique e que esta persona, ao chegar a sua casa, tome possessão de esta liberação total e completa. És o que nós creemos, és o que nós determinamos, és o que nós estamos seguros que sucederá. E desde a hora lhe agradecemos, com a plena convicção que esta oração, ouída e atendida por Ti, ó Padre, é o primeiro passo da transformação total e completa desta vida. Em nome do Padre, do Filho e do Espírito Santo, e você que crê, diga amém, diga graças a Deus, bebamos com fé de lágrimas.

Graças a Deus. Esta oração foi o primeiro passo dado por você para que de uma vez por todas esse câmbio se estabeleça. E o próprio Deus, essa luz sobrenatural que se ha hecho propícia a sua vida, endereça seus caminhos, dá a você a força e o ânimo necessário para tomar possessão dessa transformação em sua vida que se reflejará em todas as áreas, em todos os sentidos. A hora é colocar em prática todas as orientações recebidas e, através desta fé, desfrutar de uma vida plena, de uma vida distinta, de uma vida completamente transformada. Todos são bem-vindos, você não terá que pagar por nada e estaremos esperando-lhes à sua disposição para que, de uma vez por todas, esse câmbio se materialize e sua vida seja totalmente distinta de todo aquilo que você ha vivido. Lhes estaremos esperando.

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